você tem cara de bicho em ovo. Já se pega com a rosa, baba. A sabão me bona com o bicho em ovo, ó. Na xilistano, aí, metelene, majacho. Eu vou louca lá, eu vou dar um garanciu. Eu sou um animal, eu sou uma savana, louco.

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